Infelizmente, Caim não aceitou o feedback, não aceitou a palavra e caiu. Quando ele foi confrontado, quando o coração dele foi confrontado com a palavra do Senhor, ele teve uma decisão diferente da de Pedro, por exemplo. Pedro, quando ele vê ali que ele realmente negou Jesus, ele não teve a mesma atitude de Judas, entende? Judas, ele, se tivesse para comparar aqui, ele teve a mesma atitude de Caim, não aceitou. Mas Pedro não, Pedro ele deixou e se arrependeu amargamente. Ele se arrependeu e voltou o coração para o Senhor. Como nós ficamos quando nosso coração é confrontado com a palavra de Deus? Porque nós temos duas decisões, ou nós consertamos ou nós fazemos bico, como se dizia Juvenal. E ele dizia bico, murcha. Caim, ele não aceitou a palavra do Senhor e pecou. Às vezes, quando nós somos confrontados, quando nós recebemos a exortação, porque é chamado assim, né? Não é chamado de feedback, não é palavra bonitinha, não. É exortação mesmo. Nós temos duas opções, Miriam. Ou nós aceitamos, ou nós endurecemos o nosso coração. Já recebeu feedback, João Marcos? Exortação? Consertou? Aceitou? Foi bom? Eu já recebi. E eu precisava. E se eu não deixasse entrar, eu iria cair, Larissa. Eu iria morrer. Então, se hoje o Senhor te chama para um conserto, aceite a palavra do Senhor. Se hoje o Senhor te chama para algo novo, aceite a palavra do Senhor. Venha com expectativas, venha com expectativas sobre a sua entrega. Porque o que o Senhor tem para entregar já é perfeito. Quanto a isso aí, você não precisa se preocupar. Com isso aí, eu não preciso me preocupar, porque eu sei que o que Deus tem para mim é perfeito. Mas o que eu preciso entregar para o Senhor? E a minha oferta é essa nossa preocupação. E a minha oferta em Deus, será que ela está aceitável? Será que ela está aceitável? E aqui, olha, no nosso caso, a oferta de hoje não vale para quarta-feira. Não vale para amanhã. Todos os dias nós precisamos entregar e preparar algo para o Senhor. Hoje o Senhor nos dá uma palavra de oportunidade, porque Deus, ele é um Deus de oportunidade. Tanto que ele deu uma oportunidade para Caim. Quando ele diz para Caim, olha, se procederes bem, não serás aceito. E se não procederes bem, o pecado jaz à porta, querendo conquistar-te, mas sobre ele deves dominar. Ele pergunta para Caim, pai, Caim, por que você está irado? E por que descaiu o teu semblante? Como uma oportunidade para a vida de Caim. Assim como o Senhor dá uma oportunidade para mim e para você hoje. Seja sobre a oferta do nosso irmão, seja sobre o que o Senhor tem feito sobre a vida do nosso irmão. Por que você está irado? Por que você está triste? Por que o seu semblante descaiu? Por quê? Se você fizer bem, não seria aceito? Se você fizer o bem, não será aceito também, Caim? Se você fizer o bem também, eu não vou receber a tua oferta, o que você tem para entregar. Caim, não é só sobre oferta, mas é sobre o que tem dentro do teu coração. Você entendeu errado. Hoje nós entendemos certo aqui. Hoje nós sabemos que o Senhor está
com os olhos dele voltados para o nosso coração, com os olhos dele voltados para a nossa mente, com os olhos dele voltados para o nosso coração, com os olhos dele voltados para a nossa mente.

Será que o Senhor não ia agir com misericórdia sobre a vida dele, instruir ele? Caim, faz assim. Caim, conserte. Caim, faça diferente. E se Caim tivesse uma atitude diferente de Aconisa Daniele? E se ao invés de endurecer o coração, ele falasse: Senhor, o que que eu fiz de errado? Senhor, onde que eu estou errando? Por que que a minha oferta não foi aceita? Mas ele preferiu nem saber o que tinha para consertar. Nem saber o porquê que a oferta não foi aceita. Já foi logo endurecendo o coração contra Deus e contra o seu irmão. E aí entra a inveja, que também foi pregado aqui. O invejoso, ele não quer ralar para ter o carro que você tem. Ele não quer ralar para ter o lugar, a casa, não sei. Ele só quer o que você tem. Pagar o preço nem passa pela cabeça do invejoso. Ele só quer o que você tem. Caim não queria ter que ir lá pegar os animais, tirar a gordura, não. Ele só queria que a oferta dele fosse aceita também do jeito que estava mesmo. Vamos pedir hoje ao Senhor: Senhor, talvez hoje você está como Abel. Talvez hoje você veio para o culto cheio de expectativas. Talvez hoje você veio para o culto com a perspectiva de: o culto vai ser uma bênção hoje, porque hoje eu quero entregar tudo que eu tenho para o Senhor, porque hoje eu vou adorar como eu nunca adorei. Hoje eu não saio de lá sem sentir a presença de Deus. Talvez hoje você veio assim para o culto. Hoje eu não saio de lá sem ouvir a palavra de Deus, porque eu tenho certeza que Deus vai falar comigo. Porque eu tenho algo para entregar para o Senhor. O meu coração, Ele sabe como está o meu coração. Ou se talvez você veio como Caim, hoje nós temos uma oportunidade. Senhor, se a minha oferta não foi aceita, se a minha oferta não tem sido aceita, me mostra o caminho. Me mostra, Senhor, um caminho para ter uma oferta que agrade a Ti. Uma oferta que agrade ao Teu coração, que é aceita por Ti. Como é que eu faço, Senhor, para Te agradar? O que eu faço? E está aqui, ó, a palavra de Deus. Caim, ele foi instruído pela palavra de Deus quando diz: Caim, o pecado está à porta do teu coração. E se Caim tivesse pedido a Deus direcionamento, também teria palavra de Deus para Caim. Hoje nós temos oportunidade. Se a sua oferta está igual como Abel, continue entregando, irmão. Continue entregando, não para não. O seu melhor. Ou se a sua oferta precisa ainda de conserto, precisa ainda de algo novo. Ou se talvez a oferta já tá sendo boa, mas o coração tá todo errado, o coração tá sujo, o coração não perdoa, o coração tá entristecido, o coração tá cheio de rancor, de raiva. Senhor, me ajude primeiro a arrumar o meu coração para ele agradar a Ti. O que eu preciso fazer para agradar a Ti? Que nós possamos aprender, assim como eu aprendi, assim como o Senhor falou comigo, para vir para o culto com mais expectativas sobre oferta, que Ele possa ter falado ao teu coração também. Que Ele possa ter enchido também o teu coração. Amém, irmãos? Eu convido aqui o pastor Claudinei para orar pelas nossas vidas. E que você possa, entregar aí. Coloca a tua oferta agora à mesa. Coloca a tua oferta sobre o altar nessa hora. E peça ao Senhor: Senhor, está aqui a minha oferta, ou se a oferta está errada, se você acha, ah, eu acho, pensando bem, eu acho que essa oferta aqui não vai ser aceita, não. Dá tempo de consertar, porque o Senhor...

0: Eu tenho uma oportunidade para nós hoje.
1: Quem tem ouvido, ouça o que o Espírito diz à igreja. Ainda há tempo. Tivemos a primeira parte, na transição, o diácono Rodrigo citou o texto de Eclesiastes 5. Guarda o teu pé. Feito a transição.

Se até aqui foi entregue algo de qualquer forma, foi entregue algo, o resto, uma parte, ainda há tempo de reunir tudo e entregar para Deus. Se até aqui só foi entregue o cansaço, a tristeza, a dor, a obrigação, ainda há tempo de reunir e entregar o melhor, porque tu tens o melhor. Pai, em o nome de Jesus, o Filho, nesta hora de joelhos com a tua igreja, eu clamo. E peço, Senhor, meu Pai, como ministro desta casa, que o Senhor possa contemplar a luta, o empenho, a dedicação deste homem, desta mulher, meu Deus, para reunir, Senhor Deus, o melhor e entregar para Ti, meu Pai. Que nesta noite, meu Deus, depois desta orientação, cada homem, mulher, jovem, criança, senhor, senhora, que adentraram estas portas, meu Deus, possam estar, Senhor Deus, fazendo, meu Pai, aleluia, uma reflexão, e assim entregando para Ti da forma correta. Meu Deus, aqueles que prepararam a sua melhor oferta, aqueles que prepararam o seu melhor culto, e assim o fizeram nesta noite, certamente estão sendo justificados, meu Pai. E por isso, meu Deus, eu também oro, para que o Senhor os livre da ira daqueles que talvez, Senhor Deus, não dedicaram, não entregaram, Senhor Deus. Que o Senhor os proteja, Senhor Deus.

Jesus Cristo. Meu Deus, manifesta com a tua glória, justifica ele, justifica ela. E que verdadeiramente a unção, a glória, o poder do Senhor se estabeleça sobre a vida e consequentemente sobre a casa, sobre a família. E que o milagre, Senhor Deus, esteja sobre a vida deles. Quebra as correntes do mal, quebra as forças opressoras. Livra de todas as ciladas, de todas as artimanhas do inferno, de todo o coração endurecido, de todo o coração rancoroso, de todo o coração odioso. Meu Pai, livra ele, livra ela, Senhor Deus. E

são sem causa achará pouso, e nenhuma arma forjada contra os teus eleitos prosperará. Meu Deus, como ministro do teu evangelho, eu oro e abençoo. Una minha fé, a fé deste homem, a fé desta mulher, que hoje

0: porque temos a oportunidade de mudar cenários de nossa vida. Desde que ouvimos a voz de Deus, se Caim tivesse dado ouvido à orientação, e quando colocado em suas mãos a oportunidade de mudança, se ele tivesse decidido por querer aprender, por querer perdoar, por não guardar mágoa, rancor, ódio, não teríamos essa história. Porque certamente ele não teria feito aquilo que a maldade queria que ele fizesse. Você hoje, século 21, ano de 2026, tu tem a oportunidade de mudar a história. Faça o melhor. Apresente a Deus o melhor. Não vale a pena você guardar no seu coração qualquer sentimento ruim, porque isso acaba com você, destrói você. Então, eu disse para uma pessoa aconselhando o trabalho esses dias, eu disse: trabalhe o perdão, filho. Porque quando você perdoa, quando Jesus nos disse para nós orar pelos que nos perseguem, perdoar aqueles que tramam contra as nossas vidas, Jesus não estava preocupado com quem estava tramando, mas preocupado com quem estava guardando o ódio. Então, quando ele manda nós perdoar, não é para beneficiar o infrator, não é para beneficiar quem te maltratou, não. E o que o inimigo às vezes põe na sua mente é que você não deve perdoar, porque você vai estar beneficiando quem pisou no seu pé, quem te maltratou. É isso que Satanás coloca. Mas Jesus vem dizendo: perdoa, porque isso tu está fazendo bem para você. Para você. E o perdão, ele é trabalhado. É trabalhado dia após dia. Eu preciso querer perdoar, e assim eu vou liberando o perdão e vou vivendo uma vida mais leve. Vou vivendo uma vida em paz. Amém, igreja? Amém? Que Deus abençoe a sua vida grandemente. Que vocês tenham um retorno em paz para os seus lares. Uma semana de muita bênção, viu, Márcio? Volte sempre, viu, filho? Viu, Guilherme? Que Deus abençoe a vida de vocês. Damiana, a irmã Nelma. As portas estão abertas. E a cada dia guarda o que o Senhor tem dito, tem falado. Amém? O Brian, o pastor falou que vai apresentar o Brian, pastor. Quer vir já apresentar ele? Vem aqui. Os irmãos vão segurar uma um pouquinho aí. Pastor Mauro vai apresentar o Brian. Vem cá, família. Cadê minha fotógrafa de plantão aí? Pode ficar à vontade. Vou deixar o pastor, titi, sobrinho, neto. Maravilha, fica à vontade.
1: Aproveitar essa oportunidade, meus irmãos. O Guilherme pediu que a gente apresentasse ao Brian. Isso é muito importante, não é? A Bíblia diz que ensina o teu filho ao caminho que ele deve andar, ao caminho do Senhor, para que quando ele crescer, ele não desvie, que não vá para o caminho do mal, não é? Muitas vezes as pessoas têm entregado as crianças, não para Deus, têm entregado crianças para outras pessoas, para outras entidades, achando que vai proteger. Somente Deus é que pode proteger. Não tem como, né? Uma criança, ela tem que ser apresentada mesmo, ela tem que ser entregue ao Senhor. E que os pais, vocês possam realmente trazê-los a trazer a casa do Senhor, ensinar o caminho a seguir, aonde está, buscando sempre Deus. A gente sempre tem dito aqui, não religião, mas buscando sempre Deus, que ele possa crescer saudável, mas acima de tudo, sempre na presença de Deus.

casa. Depois eu gostaria, Guilherme, tu passasse os dados do Brian, que aí nós vamos ceder entregar um certificado para ele de apresentação, para que ele possa, né, lá no futuro olhar, eu fui apresentado, né? Então, depois você passa os dados pra gente, por favor. O presbítero João Marcos vai pegar com você. E é isso, igreja. O mais importante é nós servirmos este Deus, entregarmos o nosso melhor para este Deus. Amém? Levante as suas mãos, vamos para casa. Uma semana de muita bênção e de muita vitória, muita paz. Longe de nós as tribulações, as turbulências, talvez na semana que passou, essa semana será semana de bênção e de vitória em nome de Jesus. Que a graça de nosso Senhor e Salvador Jesus Cristo, o grande amor de Deus nosso Pai, a comunhão e as consolações do Espírito Santo

noite, a paz do Senhor Jesus, povo de Deus, 21 hora e 32 minutos, Melodia 7, Lagoas. Você acaba de ouvir um culto abençoado, diretamente da nave da igreja Reviver em Cristo. Todas as quartas, sextas e domingo, estamos ao vivo transmitindo este culto abençoado às 19h30 horas. E você é o nosso convidado, está aí sempre ligadinho com a gente, em nome de Jesus Cristo.

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0: glória a Deus.
1: Que a glória da segunda casa seja maior do que a primeira, em nome de Jesus. E eu creio que nessa noite você vai sair impactado pelo poder do Espírito Santo.

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Eu me lembro que a gente era menino e cantava esse hino na igreja. Realmente um hino que marcou a nossa história, a nossa vida. Muito especial para nós. Por isso nós convidamos você a cantar com a gente, bem bonito. Se isso não for amor, ninguém amou como ele.

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Existem vitórias que parecem que nunca vão chegar. A gente ora, a gente busca. Deus tem me abençoado muito, mas existem algumas vitórias. A minha grande vitória, Deus ainda está gerando. Oh, aleluia! Mas vai chegar. Fala para teu irmão, ele está gerando. Vai chegar. O que Deus vai fazer é bem maior do que você imagina. O que ele preparou é muito mais tremendo. Amém, meu irmão? Vamos lá, Ronei.

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se crês e crê em Deus, não dê ouvidos, ouvidos. Diga apenas que a tormenta vai passar, porque Deus é contigo. Deus é contigo, aleluia.

deixou menaz. Se o Senhor deixasse ele consumir todos os seus bens, Jó não aguentaria. Mas ele se enganou. Sabe por quê? Mas o homem que é fiel no seu propósito e teme a Deus, pode vir o que vier, não se corrompe, não. Não, não. Sabe o que aconteceu? Mesmo em meio à tempestade, Jó se levantou da cinza. E o que?

0: coração, meu amigo Alisson Santos.
1: Obrigado, meu querido. É sempre uma honra louvarmos a Deus juntos. Vamos lá.

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3: Olá, bom dia, amores, graça e paz. Tudo na bênção? Espero que sim. Estou chegando aqui na número 1 do Povo de Deus com mais uma programação, mais uma edição do nosso Manhã de Fé. Hoje, 29 de junho de 2026. 29 de junho de 2026. Com a graça do Senhor, começando mais uma semana, mais uma programação, juntos, felizes, adorando, bendizendo o nome do Senhor Jesus. Ele que é digno de todo o nosso louvor, de toda a nossa adoração. Comunicando sua irmã em Cristo, Denise Fernandes, com muito amor, com muito carinho, com a nossa programação no ar, com muita alegria, nossas redes sociais liberadas para você participar. Fica à vontade, meu Instagram, Denise Fernandes Locutora, também à sua disposição. Nossos quadros, o nosso quadro Delícia da Manhã, aniversariante do dia, momento de oração e muito mais. E claro, você abrilhantando a nossa manhã. Vamos falar com o Senhor? Feche seus olhos e vamos agradecer a esse Jesus lindo por essa oportunidade maravilhosa que Ele concede a mim e a você de estarmos juntos, adorando e bendizendo o nome dEle. É mais uma manhã, é mais um dia, mais uma oportunidade. Vamos adorar, feche seus olhos. Pai querido, Pai maravilhoso, aqui estamos, Pai, começando mais uma programação. No nome do Teu Filho amado Jesus, Te agradecemos por tudo, pelo fim de semana abençoado, Pai. Obrigada, que tenhamos uma semana abençoada de paz, de alegria, na sua proteção, Pai. Obrigada por tudo. Abençoe as famílias que estão na sintonia. É o nosso pedido. Amém. E graças a Deus. Chegando Antônia Gomes.
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3: questionamento. 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
4: 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Ore, perdoe,

Muito bem, amores, esse é o nosso Manhã de Fé, fechando muito bem a nossa primeira sequência, segundona abençoada. E aí, tudo certo? Espero que sim. Por aqui, tudo bem, graças a Deus. Melhor agora com o nosso Manhã de Fé. Conta pra mim como que foi seu fim de semana. Foi tranquilo em casa, passeou bastante, recebeu bastante visitas. E aí, conta pra gente aqui nas nossas redes sociais. Meu Instagram, Denise Fernandes Locutora, nossas redes sociais, WhatsApp, Facebook e também o nosso Instagram para você seguir a página, o Instagram da rádio, para você ficar bem atualizado com as nossas novidades. Chegando mais canção linda, ótima manhã!

0: Sabe, meu irmão, eu creio nessa palavra.
1: Muito bem, amores, fechando mais uma sequência abençoada, tá na hora do nosso intervalo, é rapidinho. O nosso Manhã de Fé volta já com muito mais.
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1: Manhã de Fé de volta por aqui. Obrigada pelo carinho da audiência. Para você participar comigo, nossos contatos liberados. Meu Instagram, Denise Fernandes Locutora. Denise Fernandes Locutora. Fica à vontade para você seguir a página. Em casa, no trabalho, você motorista de aplicativo, curtindo a gente. Obrigada pela companhia. Na cidade, no interior, no sítio, na chácara, no seu escritório, onde quer que você esteja, ligadinho, ligadinho aqui na nossa rádio. Bem-vindo, bem-vinda. Que Deus abençoe seu dia. Que Deus abençoe sua família, sua semana, seus projetos. E tá na hora do nosso quadro Aniversariante do Dia. Quero abraçar você que tá pagando as velinhas hoje. Alô, aniversariante! Segundona, esse é o dia! Parabéns, felicidades, com muita paz, com muita saúde. Receba meu abraço carinhoso de toda a nossa equipe. E para os nossos aniversariantes, eu ofereço esse bloco musical com muito carinho. Ótima manhã!

0: essa é a nossa programação Manhã de Fé, fechando mais uma lindíssima sequência. Tá na hora do intervalo, rapidinho. Eu volto já e também com a nossa Delícias da Manhã. Não saia daí, volto já.
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0: De volta, amores, com o nosso Manhã de Fé, que segue em grande estilo com muita alegria. Obrigada pela sua companhia em casa, no trabalho, curtindo a gente. Segue aqui o nosso Manhã de Fé para você participar comigo. Nossos contatos liberados. Tá na hora do nosso Delícias da Manhã, chegando com mais uma receitinha deliciosa para você com muito carinho.
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0: Delícias da Manhã. Delícias da Manhã. Delícias da Manhã com mais uma receitinha deliciosa para você com muito carinho. Para quem gosta de bauru, bauru de forno delicioso, tem várias receitas. Essa é uma delas que quero compartilhar com você que acompanha aqui o nosso Manhã de Fé. Papel, caneta na mão, vamos lá para a receitinha, ingredientes que precisamos para preparar esse delicioso bauru de forno. É uma delícia. Bora lá? Vamos lá. Ingredientes. Precisamos de um pão de forma sem casca. 250 gramas de mussarela em fatias. E 250 gramas de presunto em fatias. Um tomate grande em rodelas. Sal, orégano a gosto. 2 xícaras de leite. 3 ovos. 1 colher de sopa de manteiga. E 3 colheres de sopa de queijo ralado. Modo de preparo. Vamos preparar essa delícia? Bora lá então? Bom, você vai untar seu pirex. Vai untar o pirex direitinho. Você vai vir com uma camada de fatia de pães, a mussarela e também o tomate, e você vem com a camada de orégano para dar aquele toque especial, tá bom? Então vamos lá. Uma camada de pão, né? Uma camada da fatia de pães aqui. Aí você vem com a mussarela, o presunto, o tomate, o salzinho ali, o orégano e depois mais uma camada de pão. E assim vai indo, tá bom? Bom, agora vamos bater no liquidificador o leite, os ovos, a manteiga e o queijo ralado. Esse creme delicioso, cerca de uns 3 minutinhos. Feito isso, amiga, você vai jogar por cima, né? Você vai regar por cima ali do pirex, que tá untado direitinho, com os pães ali, tudo certinho. Vai jogar por cima e vai jogar também, para finalizar, você vai polvilhar com queijo ralado. Polvilha queijo ralado, gostoso. Se quiser também adicionar um pouquinho de orégano também, fica muito bom. E vamos levar para o forno para gratinar esse bauru de forno delicioso. Cerca de mais ou menos uns 5 a 10 minutinhos, só para gratinar mesmo, tá bom? Fica uma delícia esse bauru de forno. Retira do forno, deixa esfriar e sirva na sequência com um suquinho delicioso, um lanchinho, né? Um lanchinho da tarde, um lanchinho da manhã. Fica perfeito! Esse é o nosso Manhã de Fé, que segue por aqui chegando mais uma sequência musical. Ótima manhã!

Grande Fé segue por aqui em grande estilo. Bom demais saber que você está acompanhando a nossa programação em casa ou no trabalho. Bem-vindo, bem-vinda. Chegando mais uma sequência musical abençoada com muito carinho. Ótimo dia.

0: Oi, meus amores, esse é o nosso Manhã de Fé, fechando mais uma sequência abençoada. Tá na hora do intervalo rapidinho e eu volto já já com muito mais e a nossa super dica. Não saia daí, volto já.
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0: De volta por aqui com o nosso Manhã de Fé. Obrigada pela sua companhia. Sou Denise Fernandes, seguindo aqui com a nossa programação. Minha amiga, meu amigo, bora compartilhar o nosso aplicativo, o nosso site através de você. Vidas sendo impactadas. Manhã de Fé e o nosso dica do dia, a nossa super dica, uma dica legal para você, para o seu omelete ficar ainda mais fofinho, delicioso. Amiga, tem truque, viu? Tem um truque bem legal. Bata gemas e as claras separadamente. Depois você vai juntar todos os ingredientes com os temperinhos e vai, né, preparar aquele omelete delicioso. Bata as gemas e as claras separadamente. O seu omelete vai ficar bem delicioso, bem fofinho, bem macio, uma delícia. Pode adicionar aí temperinho do seu gosto, fica top demais. Chegando mais canção linda, esse é o nosso Manhã de Fé. Ótimo dia!

Manhã de fé seguindo por aqui em grande estilo. Obrigada pelo carinho, pela sintonia. Bom demais saber que você está por aqui curtindo a nossa programação. Para você participar, nossos contatos liberados. Aproveita a oportunidade, compartilhe com os amigos, familiares o nosso site, o nosso app, através de você, vidas sendo impactadas. Seguindo com o nosso Manhã de Fé, chegando mais uma sequência. Ótima manhã!

0: gente amada, gente querida, esse é o nosso Manhã de Fé, fechando mais uma sequência abençoada, e com ela fico por aqui, agradeço seu carinho, sua companhia, que Deus abençoe sua vida, seus projetos, sua família. Manhã de Fé volta amanhã, nesse mesmo horário, aqui na número 1 do Povo de Deus. Beijos, tchau, tchau.
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4: Super dicas. Para limpar os vidros de casa ou do carro, use cera automotiva. Assim, além do brilho, as gotas de chuva escorrerão, não secando no vidro e não deixando manchas.
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1: Sabe o que importa mesmo? É que Deus está te vendo. Olha aqui pra mim.

0: liberam suas vidas mudadas. Eu olho pela tua vida e eu vejo que algumas pessoas que estão aqui nesse ambiente, antes não eram nada, mas quando a presença de Deus entrou em sua vida, algo de sobrenatural aconteceu.
1: Sim.
0: Não existe nada melhor, Samuel, do que a presença do Espírito Santo.

0: Não, isso aqui merece até. Segura aí, maestro.
1: Coisa
0: merece
1: boa.
0: Até isso aqui, Cláudio. Merece, ó.
2: É paixão pela tua presença.
0: Solta a voz.
2: Senhor.
1: Ó, coisa linda.
0: É o instinto da alma.

0: Glória a Deus.
1: Aleluia.
2: Coisa boa. Gente.
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2: 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Na correria do dia a dia, é muito comum desistir de preparar a própria comida e sair para comer fora ou pedir delivery em casa. Apesar de conveniente, mesmo a médio prazo, esse hábito pode prejudicar as finanças. Para cortar gastos, é preciso resistir à tentação e se acostumar a cozinhar em casa. Além de ser uma prática mais saudável, afinal você sabe exatamente como os alimentos são preparados. Fazer a própria comida sai muito mais barato.
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7: Só quem é escolhido aplaude Jesus o mais forte que você puder. Não deixa descer, não, hein?

Ei, feche seus olhos agora. Levanta sua mão e começa a falar os nomes da sua família, diga. Levanta a voz, fala Pedro, Tiago, João, Maria, Marta, Talita, Francisco, Valdir, Aline, Giovanni, Davi, Samuel, Caroline. Vai falando, vai falando. Vai dando nome aos teus, vai dando nome aos teus. Vai dando nome aos teus, vai dizendo. Diga, diga o nome dele. Diga o nome dela. Eu não sei qual é o nome. Fala, Senhor, o João não é meu, o João é teu. Ele está guardado, ele está abençoado por ti. Diga o nome da sua empresa, diga, a minha empresa não é minha, ela é tua, Senhor. Eu não preciso me preocupar com crise, não, porque a minha empresa

meu inverno foi tão longo, meu outono tão difícil. Foi bem mais

Aleluia. Nada, nada impedirá aquilo que Deus tem a fazer na sua vida. Nada vai impedir. Pode ter problema, mas deita e dorme. Sabe o que é isso? Jesus na vida, Ele é a fonte da nossa felicidade. Você consegue dizer de novo?

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4: Confira a partir de agora na sua rádio Alimente-se Bem. Dicas para o seu dia a dia para você levar uma vida muito mais saudável. 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
5: Consumir alimentos fontes de antioxidantes. As substâncias antioxidantes bloqueiam a ação dos radicais livres no organismo, prevenindo a oxidação das células. Esses elementos são capazes de prevenir o aparecimento de tumores, o envelhecimento precoce e outras doenças. Alimentos com cores fortes como tomate, goiaba, romã, cenoura, abóbora, manga, açaí, berinjela, uva, folhas verdes, legumes e brócolis são ricos em antioxidantes.
4: Você acabou de ouvir Alimente-se Bem. A qualquer momento a gente volta com mais dicas pra você.
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0: Diga.
1: Eu não quero mais viver sem ti.

0: a nossa força. Aleluia!
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0: te abençoe. Obrigado. Vai ser grande na terra esse menino. Aleluia!
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2: Mas é que o Senhor está aí. Mas hoje, o silêncio está tão alto

sinto a tua presença nesse lugar, Deus. O Senhor não falha. O Senhor não mente. O Senhor não muda.

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0: Ele é tremendo!
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0: Deus abençoe. Aleluia. Aleluia. A Ele toda honra, toda glória, todo louvor e toda adoração.
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Oi, como vai? Mais uma segunda-feira, mais uma semana começando e nós estamos juntos de novo, né? Muito felizes, claro, com Deus no coração, com o coração cheio de alegria, cheio de esperança e fé, para que tenhamos uma semana abençoada. É a Estação Louvor começando aqui na sua rádio. Vamos passar bons momentos aqui, juntinhos, com grandes canções de louvor que você só ouve aqui. Combinado?

0: acreditado, mas o Senhor está dizendo: tem mesa preparada, tem mesa preparada, e você vai se assentar. Glorifique o nome do Senhor. Deus abençoe.
1: Obrigado, Sara. Deus abençoe.
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0: Aqui os intervalos são sempre muito rápidos, então não saia daí, é rapidinho e a gente volta com muito mais música. Até já! 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
5: Dicas de saúde.
6: Faça boas escolhas no supermercado. A aveia contém vitaminas do complexo B e fibras, que evitam picos de insulina. O azeite extra virgem é rico em vitaminas D e E, além de gorduras boas para o coração. O iogurte contém cálcio para ossos fortes e probióticos, que atuam na regularização da função intestinal. O salmão é rico em proteínas e ômega 3, que protege o coração. O chá verde é rico em polifenóis, que estimulam o metabolismo, previnem cáries nos dentes e obesidade e vegetais crucíferos, como brócolis, nabo e couve-flor, que além de fibras, contém I3-carbinol, um fotoquímico que mantém células cancerosas à distância.
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0: Legal, tivemos as mensagens dos nossos parceiros de programação e já estamos de volta com muito mais música. Estamos.

0: Tá na hora do intervalo, mas é super rápido. É, aqui a gente gosta de ouvir mais música. Então fique por aí porque eu já volto trazendo mais sucesso. Até já.
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6: Se você estiver sentindo o seu corpo inchado e pesado, alguns alimentos podem ser verdadeiros aliados na eliminação de excesso de líquido e na desintoxicação do nosso organismo. Pepino, melancia e abacaxi são riquíssimos em água e têm efeito diurético natural. O chá de hibisco ou até mesmo de gengibre ajuda e muito a reduzir a retenção de líquidos, melhorando aí a nossa circulação. Já a salsa e a aveia, por sua vez, são ótimas para eliminar toxinas e, claro, sem esquecer aqui do mais importante, né? Beber bastante água. O inchaço, muitas vezes, é um sinal de que o seu corpo está precisando de hidratação, viu? Pequenas mudanças na sua alimentação vão fazer uma enorme diferença para um corpo mais leve e muito mais saudável. Portanto, cuide-se bem.
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0: Ah, você sabe que eu não minto pra você, né? Eu falei que seria um intervalo rapidinho pra você não perder tempo. Combinado? Já voltamos com a melhor programação.

0: nosso encontro de hoje, infelizmente, está terminando. Espero que você tenha gostado. Eu fiquei muito feliz da gente se encontrar mais uma vez aqui na sua rádio. Tá combinado? A gente vai se encontrar de novo. Então, obrigado pela sua companhia, pelo carinho de sempre e pela audiência maravilhosa. Tchau, tchau.
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3: 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Dicas para o bem-estar do seu amiguinho.
4: Manter o controle do peso. Não ofereça alimentos industrializados ao seu pet e cuide para não exceder sua porção de comida. O sobrepeso pode causar diversos problemas na saúde do peludo, comprometendo a qualidade de vida dele.
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7: Oba, vem comigo, hoje é segunda, hein? Tá começando por aqui mais uma edição do nosso Gospel Show, assim nesse clima super gostoso. Aqui não tem essa de hoje é segunda, tô desanimado não, tá bom? Aqui, hoje é

0: coração. Então aumenta o volume, espalha pra todo mundo. Já tá no ar o nosso Gospel Show. Compartilha aí nas redes sociais, hein? Abrindo a nossa primeira sequência.
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0: Opa, se liga aí que já tem muito mais gospel show pra você. Eu volto já.
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8: Olá, para você que gosta de culinária, gosta de ir pra cozinha preparar delícias. A partir de agora, eu vou te ensinar a fazer uma receita bem bacana. A receita de hoje é torta de peixe. Anote os ingredientes. 1 xícara de iogurte natural. 2 ovos. 1 1/2 a 2 xícaras de farinha de trigo. 3 colheres de óleo vegetal. 1/2 colher das de café de sal. Para o recheio, 2 latas de peixe da sua preferência e cebolas pérola. Para o preparo, misture todos os ingredientes para a massa. A consistência deve ficar cremosa. Despeje metade da massa numa assadeira, retire o líquido das latas, misture o peixe com as cebolas cortadas e despeje a outra metade da massa. Asse a 180 graus durante 30 a 40 minutos. É apenas isso. Fácil, fácil, não é? E delicioso. Saborei, então, esta receita de torta de peixe. Um beijo pra você e até mais.
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0: Opa, tô de volta e por aqui continua o nosso Gospel Show. É o show da música.

0: Rapidinho, eu tô de volta aqui no Gospel Show com muito mais pra você, hein?
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6: Faça boas escolhas no supermercado. A aveia contém vitaminas do complexo B e fibras, que evitam picos de insulina. O azeite extra virgem é rico em vitaminas D e E, além de gorduras boas para o coração. O iogurte contém cálcio para ossos fortes e probióticos, que atuam na regularização da função intestinal. O salmão é rico em proteínas e ômega 3, que protege o coração. O chá verde é rico em polifenóis, que estimulam o metabolismo, previnem cáries nos dentes e obesidade, e vegetais crucíferos, como brócolis, nabo e couve-flor, que além de fibras, contém I3-carbinol, um fotoquímico que mantém células cancerosas à distância.
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0: Opa, olha o Gospel Show de volta. Aumenta.

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1: Fazer o quê, né? É sempre assim, tudo que é bom dura pouco. É o nosso Gospel Show que tá ficando por aqui. Obrigado pelo carinho da sua audiência, sua participação. Olha, tô indo nessa, mas você sabe, né? Amanhã eu tô de volta com muito mais pra você. Tchau, tchau, beijão no fundo do coração. Fiquem todos com Deus e até amanhã.
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5: Oi, boa tarde.
6: Olá, muito boa tarde pra você, que a graça de Cristo Jesus esteja sobre a sua vida. Começando por aqui mais uma Tarde de Fé nesta segunda-feira, início de semana. Prazeraço, Johnny Silva, hoje segunda-feira, hoje 29 de junho de 2026. Tá começando mais uma Tarde de Fé, aquela tarde com muito louvor, com muita adoração, muita música boa, muita palavra de Deus. Porque a nossa rádio é isso, né? 24 horas de muito louvor e muita adoração pra você, de muita palavra. Aonde quer que você esteja curtindo a gente aí, no seu trabalho, em casa, muito obrigado pela sua sintonia. Ah, segue a gente aí nas redes sociais, tá bom? No Insta e também no Face. Tá chegando aqui Tempo de Cantar com Elias e Eliseu. Aumenta o volume aí, tá começando a nossa Tarde de Fé.

Você ouvindo aqui na nossa tarde de fé, Eurice Diniz, olhando pra você. Passou por aqui o Tom Café com a participação do Dilcinho também. Por aqui continua mais louvores chegando aqui na nossa tarde.

0: Você ouvindo Sandro Nazireu, 100% Jesus. Já já tem muito mais pra você. Vamos para um breve intervalo, tá bom? Mas já já estarei de volta.
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2: Olá, chegando para você o nosso Gospel News de hoje com a minha apresentação, locutora Patrícia. E uma pastora foi espancada e sequestrada na Tanzânia em mais de um episódio que evidencia a vulnerabilidade enfrentada por mulheres cristãs em algumas regiões do país africano. Esther Felician, ministra do Evangelho em Zanzibar, dedicou a vida ao serviço de Deus e à liderança de uma pequena comunidade cristã em uma região onde muitos fiéis ainda cultuam sob pressão e medo. Mãe de dois filhos, ela mantinha seu ministério de forma discreta, mesmo diante da crescente hostilidade contra cristãos na região.
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7: Seja muito bem-vindo, chegando por aqui mais meia hora de muito louvor e muita adoração. Prazeraço Johnny Silva. Enquanto isso, você pode seguir a gente aí nas redes sociais, tá bom? No Insta, no Face. Tá chegando por aqui o Kemuel com Priscila Alcântara aqui na nossa programação.

E a nossa tarde de fé continua em alto e bom som. Você ouvindo aqui Fop Music com Thalita Catanzaro. Passou por aqui também Júlia Vitória. E continuamos nesta mesma vibe por aqui. Tá chegando Central 3 com André Aquino aqui na nossa tarde de fé.

0: boa tarde pra você, um bom início de semana, boa segunda-feira. Você curtindo aqui 4x1, Espírito Enche a Minha Vida. Vamos para um breve break comercial, mas depois do break tem muito mais pra você aqui. Você não pode perder.
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6: E o ator Mário Bregieira compartilhou um testemunho pessoal sobre sua participação em A Virada, Ignição da Alma, o novo filme dos cineastas cristãos Alex e Stephen Kendrick, gravado no Brasil em português. Dos criadores de A Forja, Quarto de Guerra e Mais Que Vencedores, a nova versão de A Virada foi ambientada no Rio de Janeiro e reúne elenco brasileiro. O filme chega exclusivamente aos cinemas no segundo semestre deste ano, que muitos casais encontrem esperança, que muitas famílias sejam restauradas, que muitas almas sejam salvas, porque no final não se trata apenas de cinema, trata-se do reino, concluiu o ator cristão. Este foi o nosso Gospel News. Amanhã eu volto com mais. Obrigada a você que acompanhou e tchau, tchau.
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0: Seja muito bem-vindo. Mais louvores chegando por aqui na nossa Tarde de Fé. Agora é a vez da Nicole Souza. Vamos curtir, vamos cantar, vamos adorar, vamos louvar a Deus na nossa Tarde de Fé.

Você ouvindo aqui na nossa rádio, na nossa tarde de fé, você ouvindo a Eixila, por aqui continua mais louvores chegando, tá chegando por aqui o DJ PV, aumenta o volume aí, é a nossa tarde de fé.

0: Felipe com Marcelo Marques aqui na nossa tarde de fé. Que maravilha, né? Muito obrigado aí pelo carinho pra você aí que tá no trânsito da cidade, tá no centrão da cidade, sempre ligado aqui na nossa rádio. Muito obrigado. Já já eu volto trazendo mais pra você.
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0: Que você tenha uma ótima tarde e agora vamos com o Thiago Grulha aqui na nossa tarde de fé.
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Ministério Eterna Adoração. Por aqui continua muitos louvores pra você. Antes você ouviu aqui o Juliano San com Marçal Sunguiara e também Thiago Sunguiara. Tudo isso aqui na nossa tarde de fé. Quer participar com a gente? Segue a gente aí nas redes sociais, o nosso Insta, o nosso Face. O nosso site tá lindão. Já compartilhou o nosso aplicativo hoje? Ainda não? É muito fácil. Vai aí nos três pontinhos, vai lá em compartilhar. Compartilhe no grupo da família, no grupo dos... Já compartilhou o nosso aplicativo hoje? Ainda não? É muito fácil. Vai aí nos três pontinhos, vai lá em compartilhar.

0: ouvindo aqui a canção Palavra de Vitória com o Emit. Começamos o bloco aqui com o Leandro Borges e Midian Lima. Ah, e a nossa tarde de fé tá ficando por aqui nessa segundona, tá bom? Mas amanhã tem muito mais pra você. Foi muito bom ficar junto com você e eu quero agradecer a sua companhia, a sua participação, tá certo? Que Deus continue abençoando aí o seu restante de segunda, mas amanhã temos um encontro marcado, tá certo? Tá chegando uma programação aqui na nossa rádio feita pra você. Até amanhã, se Deus quiser, que Deus continue te abençoando. Tchau, tchau!
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4: E um missionário compartilhou experiências marcantes após passar 2 meses evangelizando uma aldeia indígena no Amazonas, onde acompanhou batismos, um casamento e a primeira Santa Ceia da comunidade. Dentro da base missionária tem um circo e a gente prega o evangelho através da arte do circo. Então, a gente levou a palhaçaria para poder trabalhar tanto com as crianças quanto também com o povo, relatou Jonatas. Segundo ele, a aldeia possui cerca de 15 famílias. Durante a viagem, os missionários fortaleceram a fé dos indígenas que já conheciam a palavra de Deus.
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2: Olá, muito boa noite, 7 horas em ponto, segunda-feira abençoada, última segunda do mês de junho. Como é que tá sua noite? Tá tudo bem? Tudo certo? Tá tudo tranquilo? Espero que sua noite seja abençoada, não é? E como é que foi o seu dia? Deus abençoou, você recebeu de Deus as bênçãos, as vitórias, tudo que ele tem sobre as nossas vidas, então você possa estar sempre na presença de Deus. Hoje, não é? Nós vamos falar de muita coisa abençoada. Hoje, no nosso programa Palavra da Oportunidade, a partir de agora, liberado para você participar com a gente, 97125-4692, 97125-4692, nessa segunda-feira maravilhosa. Gente, é muito bom, viu? Saber que você está do outro lado, está nos acompanhando. Programa Palavra da Oportunidade, programa da Igreja Reviver em Cristo em Sete Lagoas, Rua Itaberaba 618, no bairro São Francisco. Você ainda não nos fez uma visita? Fácil, viu? Rua Itaberaba 618, no bairro São Francisco. Nós estamos aqui pertinho da Escola Dambev, né? Você que vem do centro da cidade de Sete Lagoas, passou a Escola Dambev, você vai virar a primeira rua à direita, vai ver o Templo da Igreja Reviver em Cristo em Sete Lagoas, tá? Também pode acompanhar a nossa página pelo Instagram, vai lá, nos acompanha, né? Dê seu like lá, curte a Igreja Reviver em Cristo e REC Nova Alianca, e REC Nova Alianca, aí você vai saber tudo que está acontecendo, tem muita coisa boa acontecendo na Igreja Reviver em Cristo em Sete Lagoas. Aproveitando a oportunidade, segue também a Melodia Sete Lagoas, melodia7lagoas.oficial, a nossa página, tá bom? Hoje, nessa segunda-feira, ao meu lado, presbítero João Marcos, boa noite, a paz do Senhor.
3: Boa noite, a paz do Senhor Jesus, pastor Mauro, a paz do Senhor, meu irmão, minha irmã. Como o pastor Mauro bem disse, iniciamos aqui um trabalho abençoado, Palavra da Oportunidade. E você, como o pastor Mauro já te convidou, participe conosco aí pelo nosso WhatsApp, 97125-4692. Daqui a pouquinho nós vamos liberar a charada e eu quero, meu irmão, tá fácil demais. Nós queremos ver os irmãos pensando aí, mandando a resposta aqui pra gente, em nome de Jesus.
2: Mas sempre as nossas charadas são muito fáceis, tá? Então hoje você vai participar da charada, daqui a pouco nós vamos falar que você vai receber aquele lindo brinde maravilhoso, mas você tem que, né, se ligar na nossa charada, tá? Muito fácil a charada de hoje, tá? 97125-4692 pra você participar com a gente, né? Depois de uma vitória do Brasil, né? Muita gente assistiu o jogo do Brasil hoje. Hoje tem vitória, né? Importante.
3: Hoje teve vitória e um jogaço, né, pastor Mauro? Um jogo, né? Um jogo lá e cá. Os dois times jogaram bastante aí, graças a Deus. Vamos rompendo aí com a fé e a certeza de que o Hexa tá perto.
2: Eu tô achando, você não colocou muita fé, Lesão. Né? Hã? Colocou?
3: Tem que ter fé, pastor.
2: Tem que ter fé?
3: Nós tem que ter fé. Por mais que pareça difícil...
4: Brasil! Brasil
3: vai pra cima!
2: 97125-4692 para você participar nesta segunda-feira maravilhosa, tá bom? Daqui a pouco a nossa charada. Gente, tem muita coisa boa para acontecer hoje, tem muita música, você pode pedir a sua música, mandar o seu recado, fique à vontade, tem a palavra de Deus, tem muita coisa acontecendo. Vamos fazer o seguinte, nós vamos ouvir uma música bonita, na volta nós vamos falar da nossa charada. Chegando o Gersinho, Deixa Eu Adorar. Olha que linda canção.

0: Sabe aquela música que você fecha os olhos assim e canta? Aí você imagina onde você pode estar na presença de Deus, né? Deixa eu adorar. Tem que adorar, meu irmão. Sabe por quê? Deus é maravilhoso. E às vezes as pessoas estão incomodadas, como a música diz, porque você está adorando, mesmo passando em luta, né,
1: presidente? Mesmo passando por lutas, né? E me recordo um pouco de Ana, Pastor Mal.
0: Sim.
1: É quando ela sobe para adorar o Senhor naquele monte e é tida como que se tivesse embriagada. Isso. E ela menciona: não, meu Senhor, a tua serva está com a alma angustiada. Às vezes as pessoas julgam porque estamos adorando, às vezes nem sabe o que é uma adoração e está criticando, sendo que falamos com aquele que pode resolver todas as coisas, o nosso Deus. Em adoração nós falamos com ele.
0: Então adore a Deus, meu irmão, adore a Deus onde você estiver, independente das lutas, das tribulações. Não pare de cessar, não pare de adorar a Deus. 97125-4692 para você participar no nosso WhatsApp nesta segunda-feira maravilhosa. Programa Palavra da Oportunidade, programa da Igreja Reviver em Cristo em Sete Lagoas, Rua Itaberaba 618, no bairro São Francisco, tá bom? Então você pode participar nesta noite abençoada. Olha, tem a nossa charada da noite. Daqui a pouco nós vamos para as participações. Na nossa charada da noite, tá muito fácil, viu, gente? Presbítero já matou de primeira. Tá muito fácil. Anote aí a nossa charada da noite. Daqui a pouco eu vou falar o brinde surpresa, tá? Você vai ganhar um brinde surpresa nessa noite. Anote aí, olha. Dois visitantes chegaram e jantaram. Todos queriam matá-los. Uma troca quase aconteceu. Correndo fomos, no meio parou. Algo de terrível aconteceu. Quem sou? Muito fácil.
1: Isso é muito fácil.
0: Não é fácil?
1: Isso é muito fácil.
0: Mas você vê,
1: isso
0: olha.
1: É muito fácil.
0: Gente, é só pegar, olha. Dois visitantes chegaram e jantaram. Todos queriam matá-lo. Uma troca quase aconteceu. Correndo fomos, no meio parou, algo de terrível aconteceu. Quem eu sou?
1: Quem eu sou? Eu vou falar mesmo, pastor.
0: Não fala não, pelo amor de Deus, não fala não. Quem participar hoje vai receber um lindo prêmio. Daqui a pouco eu vou falar, tá bom? 97125-4692 para você participar com a gente aqui. Nosso WhatsApp liberadíssimo para você participar. Deixa eu abraçar o pessoal que tá no nosso site, também o pessoal no nosso aplicativo. Daqui a pouco eu vou lá pro nosso WhatsApp. Quero abraçar o pessoal que tá ligado, o pessoal de Petrópolis no Rio de Janeiro, pessoal de Cabo Frio também no Rio de Janeiro, pessoal de Princesa Isabel lá na Paraíba. Paraíba, é Princesa Isabel na Paraíba. Abraço para esse pessoal de Princesa Isabel, pessoal de Nova Iguaçu no Rio de Janeiro, pessoal de Resende também no Rio de Janeiro, pessoal de Columbus, tá ligado, nos Estados Unidos, não perde um programa aqui, Palavra da Oportunidade. Pessoal de Juiz de Fora também tá ligado em Minas, Congonhas em Minas, pessoal de Nova Iguaçu no Rio de Janeiro, Volta Redonda também no Rio, Vila Sarapuaí lá no Rio, Miguel Pereira, o pessoal de Miguel Pereira, tá ligado? Melodia de Sete Lagoas, Resende também no Rio, Alegre lá no Espírito Santo, abraço pra esse pessoal, não perde um programa. Pessoal de Oliveira não é diferente, tá ligado aqui na Melodia também. Pessoal de Washington, capital, Estados Unidos, Manassas lá também nos Estados Unidos, muita gente participando. Deixa eu aproveitar, eu quero abraçar também nesta noite, sempre ligado. Ele falou assim: Mauro, eu sempre tô ligado no programa Palavra da Oportunidade, não perca com o programa Palavra da Oportunidade. Ele ou às vezes é pelo aplicativo ou às vezes ele tá lá no 87,9 da Melodia de Sete Lagoas também pelo DAI, né? Tá lá no bairro pertinho do nosso transmissor. Sabe onde que é? Lá no bairro Bela Vista. Mas ele tá no Primavera. O Zé Antônio, nosso irmão Zé Antônio.
1: O nosso irmão José Antônio, a paz do Senhor, Zé Antônio. Deus abençoe grandemente sua vida, meu irmão. Feliz ficamos com a sua participação aqui conosco, viu? E acerta aí nossa charada para você participar desse sorteio abençoado, a qual o brinde é exclusivo hoje. Hoje é exclusivo. Pastor Mauro falou que hoje é exclusivo.
0: É um lindo brinde, viu, gente? Olha, quem já tá participando com a gente é a nossa irmã Ângela. Nossa irmã Ângela.
1: Irmã Ângela não perde.
0: Não, uma. Perde o programa.
1: Ela não perde o programa e já ganhou várias vezes aqui, já, né, Pastor Mauro. Irmã Ângela é esperta na Bíblia, graças a Deus.
0: Ela tá dizendo aqui, boa noite, a paz do Senhor, Pastor Mauro, presbítero João Marcos. Eu tô aqui ligadinha.
1: Paz do Senhor, irmã Ângela, louvado seja Deus pela sua vida, minha irmã. Continue ligadinho aí e participe da charada como a senhora sempre faz, viu? Já ganhou várias vezes? Pode ganhar de novo. É só acertar a nossa charada e vai participar do sorteio abençoado nesta noite.
0: Diaconisa Daniela já tá participando aqui, tá no grupo, tá dizendo aqui, olha, já começou o programa, né, palavra pra lá. Pastor Mauro, coloca pra nós a charada. Deu tempo de anotar, não. Vou repetir, daqui a pouco coloco lá no grupo, mas eu vou falar. Irmã, Diaconisa, anota aí, olha só. Anota aí. Vai lá. Dois visitantes chegaram e jantou. Todos queriam matá-los. Uma troca quase aconteceu. Correndo fomos, no meio parou. Algo de terrível aconteceu. Quem eu sou?
1: Essa é muito fácil.
0: Essa é muito fácil, dá?
1: Essa é muito fácil, pastor.
0: Não, tá muito fácil. Eu vou repetir. Essa tá muito fácil. Daqui a pouco eu coloco lá no grupo, tá, gente? Mas olha só, vamos lá. Dois visitantes chegaram e jantaram. Dois visitantes chegou e jantou. Todos queriam matá-los. Uma troca quase aconteceu. Correndo fomos, no meio parou. Algo de terrível aconteceu. Quem eu sou? Aí eu vou falar com você,
1: essa é muito fácil.
0: Muito fácil. A Cíntia já tá participando aqui na Melodia de Sete Lagoas, tá mandando um áudio, vamos ouvir aqui. Ô, Cíntia, tomara que... Vou colocar aqui na primeira aqui pra gente ouvir. Senão, eu sei que não... Já que, imagina, Cíntia, ser a resposta aqui, mas não, quer ver? Vamos ouvir aqui, ó.
2: Boa noite, Pai do Senhor, irmãos da Reviver em Cristo, todos os ouvintes. Acabei de chegar do trabalho, já estou aqui ligadinha na rádio. Estou aqui com a minha filha, Heinstein.
3: Boa noite. Boa noite.
4: Oi, boa noite.
0: Oi, Raios.
4: Pai do Senhor.
3: Deus abençoe vocês.
4: Pessoa e vocês.
2: Estou aqui com meu esposo também, irmão Valdeci.
5: Oi, Valdeci. Pai do Senhor, amados, que Deus abençoe vocês grandemente.
1: Os Valdeci, irmã Cíntia, Rani, Deus abençoe grandemente
0: família
1: a vida
0: abençoada.
1: De vocês aí, essa família abençoada, pastor Mauro, que também não perde um programa.
0: Não perde, aqui, né, tá vendo, Cíntia, Rani e também o nosso irmão Valdeci, que Deus continue abençoando vocês. Olha só, chegou correndo do trabalho, né, na bicicletinha, eu acho que ele deve estar na bicicletinha, na bike, chegou e ó, tá ligado a Melodia de Sete Lagoas.
1: Não perdeu nem um segundo do programa,
0: pastor. Nem um segundo,
1: pra tá vendo? Pra ficar ligadinha em qual que é a charada.
0: E daqui a pouco ela vai responder a charada, que é muito fácil nesta noite. Dois visitantes chegaram e jantou. Todos queriam matá-los. Uma troca quase aconteceu. Correndo fomos, no meio parou. Algo de terrível aconteceu. Quem eu sou? 97125-4692. Pra você ligar e participar nesta segunda-feira maravilhosa. Pastor Claudinei tá ligadíssimo. Ligado na Melodia de Sete Lagoas. A paz do Senhor Jesus. Deus abençoe vocês. Pastor, Deus continue te abençoando também. Hoje ele tá numa missão,
1: Paz do Senhor, pastor Claudinei,
0: Deus abençoe. Só achei que vai trazer até aquele preto, vai passar com aquele pretinho aqui.
1: Vai.
0: Depois da missão.
1: Depois da missão ele passa com o pretinho.
0: Eu tô achando que vai passar aqui. Deus continue abençoando o pastor Claudinei, toda a sua família, tá ligado na Melodia de Sete Lagoas. Ah, deixa eu mandar um abraço pro Vanderlei Valgas, ele tá lá no bairro CDI, sempre ligado na Melodia, e falou, Mauro, quando eu tenho a oportunidade, eu ouço a Melodia, eu ouço o programa, que é uma benção. Zé Renato também não é diferente. Zé Renato tá lá no posto Bonanza, tá ligado na Melodia de Sete Lagoas também, sempre tá
1: participando conosco, né, pastor? O trabalho dele não impede ele de participar desse programa abençoado, que é a palavra da oportunidade. Eu fico feliz, pastor, em ver os irmãos participando, ainda que estão aí trabalhando, estão nos seus afazeres, não abrem mão de participar desse programa abençoado. Um forte abraço, pastor Zé Renato.
0: Zé, abençoado. Tem mais áudio chegando aqui, ó. Vamos ouvir mais um áudio aqui. Olha se dá pra saber quem é, olha.
6: Boa noite, pastor Mauro. Boa noite, João Marcos. Pai do Senhor, eu tô aqui ligadinho.
0: Sabe quem?
1: Você é o Natanzinho.
0: Ah, é o Natan. Oh, você tá bem.
1: Pai do Senhor, Natan. Ah, não. Abençoa a sua vida também.
0: É o Natan.
1: E as crianças estão participando em peso aí, né, pastor?
0: As crianças não perdem um programa. Deus abençoe você, Natan. Natan vem todo elegante pro culto, já viu? Ele vem todo...
1: Todo pastor Natan.
0: Todo elegante. É. Vamos lá então, gente, mas... irmã Eunice, pastor Claudio, manda uma foto na missão, manda uma foto da irmã Eunice aqui. Aqui tá sossegada, tranquila. Ei, irmã Eunice abençoada, tá lá sossegada no seu sofá, nos acompanhando também nesta segunda-feira maravilhosa. Tá lá com a blusinha?
1: Debaixo da cobertinha, ouvindo do putinho, abençoado, trabalho abençoado, palavra da oportunidade, a paz do Senhor, irmã Eunice, que Deus abençoe a sua vida grandemente, minha irmã. Continua ligadinha aí. E eu quero ver a senhora acertar essa charada também, viu, irmão Ulisse?
0: Charada da noite. Dois visitantes chegaram e jantaram, ou jantou. Todos queriam matá-los. Uma troca quase aconteceu. Correndo fomos. No meio parou, algo de terrível aconteceu. Quem eu sou? Fácil. Manda aqui 971254692 para você participar, receber um lindo prêmio hoje aqui na Melodia Sete Lagoas. Daqui a pouco eu vou falar o prêmio, tá bom? Gente, tá muito fácil, é muito fácil. Deixa eu abraçar o pessoal lá de Resende, no Rio de Janeiro. Muita gente de Sete Lagoas ligada aqui, mas muita gente mesmo.
1: Glória a Deus, louvado pessoal, seja Deus.
0: Pessoal de Congonhas, em Minas Gerais, também tá ligado em Melodia de Sete Lagoas. Pessoal Rio das Ostras, pessoal de Xerém lá no Rio de Janeiro.
1: Vocês estão aí com a gente, né, pastor? Pessoal lá do Rio em peso, né? O pessoal do Rio sempre participa conosco aí. É o Rio, Sete Lagoas em peso, todos os trabalhos aqui. Graças a Deus. Um forte abraço para cada um de vocês aí, meus irmãos cariocas.
0: Ah, mais uma participação. Boa noite, pastor Mauro, presbítero João Marcos. Paz do Senhor. Jesus é o Samuel. Tô ligado. Samuel.
1: Samuca também já acertou aqui, viu?
0: Já.
1: Profeta Samuel. Foi dito aqui nessa casa que não é só profeta.
0: É o nosso baterista.
1: É o baterista Samuel.
0: É nosso profeta, baterista, tá vendo?
1: É sacerdote.
0: Viu? Aqui, aqui é só pessoas abençoadas, graças a Deus.
1: Graças a Deus. Um forte abraço, Samuel.
0: 971254692. Olha, manda então. Eu vou colocar lá no grupo pra facilitar pros irmãos. Tem gente. Velho aqui, eu vou pedir. Olha, manda então. Eu vou colocar lá no grupo pra facilitar pros irmãos. Tem gente.

0: Daqui a pouco nós vamos ouvir a palavra de Deus também. Deus tem algo reservado sobre a sua vida nessa noite abençoada. Pode ter certeza que Deus está querendo falar ao teu coração nesta noite. Então fique ligadinho aqui na Melodia Sete Lagoas para que você possa receber da parte de Deus o que ele tem sobre a tua vida. Ah, paz do Senhor Jesus, pastor Mauro, presbítero João Marcos. Esse programa é muito bom. Que Deus continue abençoando a vida de vocês grandemente. Estamos aqui ligados. Manda um abraço pro meu pai Orlando. Ele também está ligado aqui.
1: Paz do Senhor, meu irmão Orlando, Deus abençoe a sua vida, meu irmão, que seja um culto abençoado aí, tá? Participe com a gente aí, fica canhado não, irmão Orlando, participa aí, manda qual que é a charada, se você acertar, vai participar do prêmio exclusivo que o pastor Mauro falou aqui, hein?
0: E nosso irmão Orlando é o pai do nosso presbítero Marco? Túlio? Ai, Marco Túlio! Ô, oh, meu Deus, você tá ligado? Melodia Sete Lagoas. A diaconisa Daniela tá dizendo que queria pedir uma música, Fico Feliz, de Aline Barros. Essa música é bonita, eu gosto, né? Logo quando eu me converti, alguns anos atrás, tem muitos anos, né? Graças a Deus, né? Mais de... tem 26 anos, quase 27 anos, graças ao bom Deus, tocava muito Aline Barros, tocava muitas... Era assim, né? Não sei se era assim não, mas era desse jeito. Daqui a pouco eu vou tocar pra você, tá? Ô, diaconisa, Fico Feliz com a Aline Barros. Quem também tá ligado na Melodia de Sete Lagoas, quero abraçar o pessoal lá do Cidade de Deus, tá ligado na Melodia de Sete Lagoas. Pessoal do Lagoa Grande, muita gente lá no Lagoa Grande nos acompanhando. Pessoal de Vila Sapuraí, no Rio de Janeiro, Sarapuí. Já disse aqui, né? Tá ligado aqui na Melodia de Sete Lagoas também. Opa, aqui, ó, o presbítero João, ó, o presbítero Marco Túlio, João, ó, o presbítero Marcos. João Marcos, presidente Marco Túlio dizendo aqui, na próxima semana estamos abençoando com um pote de sorvete. Ah, não, o que que é isso? Ah, não. Se ele vai nos abençoar com um pote de sorvete? Pote de não. Sorvete? Quem abençoa com um pote de sorvete, o que que ele merece?
1: Palmas, merece palmas.
0: Ô, glória, amém. Recebemos em nome de Jesus, viu, meu irmão? Oh, isso é bom, isso é bênção demais de Deus. 7h24, gente, olha só. A nossa charada. Dois visitantes chegaram e jantou. Todos queriam matá-los. Uma troca quase aconteceu. Correndo fomos, no meio parou. Algo de terrível aconteceu. Quem eu sou? Oh, gente, manda a equipe, porque
1: essa é muito fácil.
0: Eu tô achando que o povo tá sabendo.
1: Essa é muito fácil. Eu tô achando que o povo tá com dificuldade, pastor. Ninguém mandou ainda, pastor?
0: Não, tá. Eu tô achando que eles estão com dificuldade de encontrar, viu? É muito fácil essa charada. É só você pegar e juntar tudo e fica fácil. Não é?
1: Então, dois visitantes. Meu irmão, dois visitantes. Lembra desses dois visitantes aí?
0: Pensa. Chegar depois. Depois
1: dois visitantes, depois jantar.
0: Depois jantar.
1: Quase que aconteceu uma troca.
0: Isso.
1: Quem quase... que é esses visitantes?
0: Isso. Aí depois...
1: Depois saíram, correram. No meio do caminho, parou? Algo terrível aconteceu.
0: Parou, algo terrível aconteceu.
1: Quem é?
0: Ah, não. Eu vou até tocar Aline Barros. Daqui a pouco a gente volta de novo aqui na melodia. Pode ser?
1: Eita, glória. Toca aí, Aline Barros.
0: Aline Barros, Fico Feliz da nossa diaconisa Daniela aqui na Melodia de Sete Lagoas.

0: Glória! Lini Barros, fico feliz. Tá feliz? Tá feliz hoje?
1: Tô feliz com Jesus. Não tem nada melhor do que estar feliz em Cristo, não é, pastor Mal? Ar que nós respiramos é mais um dia que o Senhor nos concede a graça de respirar e poder participar deste programa abençoado. Então não tem como não estar feliz com Jesus.
0: A Cíntia tá respondendo. A resposta é... Ô, Cíntia, não. Você foi pro caminho certo, tá? Só que não é... Tá próximo aí. Ah, vou te ajudar. Tá próximo. Quase que você acerta, viu, Cíntia? Não é essa aí, não. Ana Júlia tá participando com a gente. Boa noite. Paz do Senhor. Deus abençoe a vida de vocês. Vou chutar. Você tá parecendo jogador do Brasil.
1: Ai, do Senhor, irmã Júlia.
0: Parecendo jogador
1: do Brasil, chutando tudo.
0: Mas chutou, acertou, você acredita?
1: Acertou!
0: Ana Júlia acertou, chutou. Chutou bem. 97125. 4692 para você participar com a gente nessa segunda-feira maravilhosa. Nós temos uma charada hoje aqui no nosso programa. Olha só, dois visitantes chegaram e jantou. Todos queriam matá-los. Uma troca quase aconteceu. Correndo fomos. No meio parou. Algo de terrível aconteceu. Quem eu sou? Manda aí pra gente, pra você participar de um lindo brinde aqui na Melodia de Sete Lagoas.
1: Brinde exclusivo, tá? É exclusivo esse brinde de hoje.
0: É, então você não pode perder, tá? Quero abraçar também quem tá ligado na Melodia de Sete Lagoas, no nosso site, o pessoal do nosso aplicativo. Ativo também da Melodia de Sete Lagoas. Pessoal que tá ligado, sabe onde? Pessoal tá lá, deixa eu ver aqui, deixa eu puxar aqui, pessoal do de Volta Redonda, Rio de Janeiro, já disse aqui, deixa eu abraçar pessoal de Atlanta, Estados Unidos, tá ligado aqui na Melodia de Sete Lagoas. Pessoal também lá de São Paulo, pessoal de Bauru, São Paulo, ligado aqui na Melodia de Sete Lagoas, pessoal de Poços de Caldas, em Minas Gerais também, tá ligado? Abraço pra esse pessoal querido, pessoal lá de Governador Valadares também, tá ligado aqui, deixa eu descer, pessoal de Blumenau, Santa Catarina, Caxias do Sul, lá no Rio Grande do Sul. Caxias do Sul é lindo, viu? Cidade linda.
1: Bonito lugar, pastor Mal.
0: Bonita, cidade bonita, Caxias do Sul. Abraço pra esse pessoal querido do Sul do Brasil, 97125-4692, para você participar do nosso programa nessa segunda-feira maravilhosa. Qual que é a resposta? Olha só, qual que é a resposta?
1: Me diz aí, gente. Não sei.
0: Qual que é a resposta?
1: Não sei, tá muito fácil.
0: Dois visitantes chegaram e jantou. Todos queriam matá-los. Uma troca quase aconteceu. Correndo fomos. No meio parou. Algo de terrível aconteceu. Quem eu sou? Diaconisa Daniela tá aqui, que a pressão dela até subiu. Mas tá fácil demais, gente.
1: Mas tá muito fácil.
0: Tá muito fácil. Você vai concorrer a um prêmio lindo. Então, você não pode perder a oportunidade. Deus nos dá a oportunidade, né?
1: Nos dá a oportunidade. A oportunidade de você participar de um sorteio, de um prêmio maravilhoso, é agora. Acerte a charada e vem participar desse sorteio abençoado.
0: Pessoal, acho que não tá acertando. É por questão de...
2: Brasil!
0: Estão no Brasil até agora. O Brasil já foi, acabou, gente, acabou. Domingo.
1: Então, só domingo.
0: É, agora o nosso programa Palavra da Oportunidade. Deus te dá a oportunidade nesta segunda-feira de ouvir a voz dele, não é? Da gente poder ter a oportunidade de entender o que Deus quer conosco, o que Deus quer falar ao nosso coração. É tão bom quando nós podemos ouvir a Deus. Muitas vezes as pessoas gostariam de ouvir a Deus e elas não têm a oportunidade. Tem pessoas que não têm oportunidade. Mas como, pastor? Tem gente que não tem oportunidade? Sim, tem gente que onde está não tem oportunidade de ouvir, não. Não, não é? E gostaria. Né? Gostaria. Tem tanta gente nesse momento que gostaria tanto de ouvir uma voz do Senhor falando: filho, eu te amo, eu cuido de você, eu vou resolver a situação, vou entrar na sua vida, vai haver mudanças. Tem pessoas que gostariam tanto de ouvir isso. Tem pessoas que estão sedento
1: da palavra. E é importante, pastor Mauro, porque outrora, antes de eu caminhar com Cristo, eu ficava pelas madrugadas procurando, né, um programa. Eu não era cristão ainda, mas eu ficava procurando um programa para ouvir Deus falar. para ouvir o que Deus tinha para falar. Eu não era muito ir nos templos, mas eu sempre procurava pela madrugada. Eu era ruim para dormir, pastor Mauro. E eu procurava. E hoje eu fico feliz, né? O Ministério Reviver em Cristo, nessa parceria com a Melodia Sete Lagoas, hoje poder transmitir a palavra do Senhor e alcançar vidas além da onde os nossos pés possam ir no momento, né? Mas as ondas sonoras da Melodia Sete Lagoas alcançam.
0: E é muito bom, viu,
1: Deus,
0: gente?
1: Deus fala com todos, né, pastor, que dão lugar para ouvir a voz de Deus.
0: E é muito bom quando nós damos a oportunidade de deixar Deus falar o nosso coração. É muito bom. Vamos fazer o seguinte, são 7h34, nós vamos ouvir mais uma música bonita do Daniel e Samuel com Canção e Louvor. Essa música é muito linda, gente, olha. Paixão pela Tua Presença. Nós estamos falando aqui de Deus, né? Paixão pela Tua Presença. E na volta, nós vamos para a Palavra de Deus.
1: Palavra da oportunidade.
0: Amém?
1: Amém, Jesus.
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0: isso aqui merece. Até segura aí, maestro.
1: Coisa
0: merece
1: boa.
0: Até isso aqui, Cláudio.
2: Ouve só, assim, olha.
3: Pela tua presença.
0: Solta a voz.
3: Senhor.
1: Oh, coisa linda.
0: É o instinto da alma.

0: Oh, glória, gente.
1: Aleluia.
0: Paixão pela tua presença.
1: Ah, seja Deus.
0: Muito bom, hein? Muito bom. Presença de Deus sobre as nossas vidas é maravilhoso. Diaconisa Daniela está respondendo aqui. A resposta do Samuel é... não, quase. Tá dentro. Tá dentro também. Tá dentro. Pastor Claudinei já mandou tudo aqui que precisar de versículo, tudo aqui. Jogou aqui. Tá. Desde o 1 até o 19. Você não entrega aí. Entrega. Desde o 1 até o 19. Do 1 até o 19 já falou aqui, tá? 97125-4692 para você participar com a gente da nossa charada desta noite. Olha só, charada tá muito fácil, hein, gente? Olha aqui. Dois visitantes chegaram e jantou. Todos queriam matá-los. Uma troca quase aconteceu. Correndo fomos, no meio parou. Algo de terrível aconteceu. Quem sou? É? Essa aí, a gente tá perguntando quem é o personagem ou a personagem bíblico, tá? Então vamos lá, quem estiver mandando, nós vamos entender nesta noite o que é essa charada. 97125-4692. Deixa eu abraçar o pessoal para a gente ouvir a palavra de Deus, presbítero. Pode?
1: Amém, pode sim.
0: Pode ser?
1: Um abraço para esse povo abençoado que está participando conosco aí, pastor Mauro.
0: Pessoal de São Gonçalo, no Rio de Janeiro, tá ligadinho aqui com a gente também nesta noite de segunda-feira. Quero abraçar o pessoal lá de Cuiabá também, tá ligado aqui na Melodia. Deixa eu ver mais. Pessoal de Montes Claros aqui em Minas Gerais. Pessoal lá de Feira de Santana da Bahia. Pessoal de Santo Antônio de Jesus também na Bahia. Esse pessoal de Santo Antônio de Jesus sempre tá ligado na Melodia Sete Lagoas. Abraço, viu, meus irmãos. Que Deus continue abençoando a todos vocês. Abraço, pessoal lá do Rio. Pessoal de Carmo, no Rio de Janeiro, também tá ligado aqui na Melodia de Sete Lagoas. São 7:42. Vamos para a palavra de Deus.
1: Amém.
0: Nesta segunda-feira maravilhosa, e entender o que Deus quer conosco. Deixa Deus operar sobre a tua vida. Deixa o Espírito Santo de Deus falar o teu coração nesta noite. E pode ter certeza que quando nós precisamos de ouvir a voz de Deus e damos ouvidos, Ele fala conosco. Presbítero João Marcos.
1: Aleluia. A paz do Senhor, povo de Deus. É momento de ouvirmos a palavra. Pastor, antes de eu ler, né, o texto, eu quero compartilhar algo através deste louvor, né?
0: Amém.
1: Paixão pela tua presença. Me chama a atenção, pastor Mauro, que outrora eu estava perdido, longe de Jesus, não o conhecia, mas eu aprendi a ter essa paixão por esse Jesus, né? Outrora eu ouvia falar de um Jesus que fez na vida do pastor Claudinei, de um Jesus que fez na vida de pastor Mauro, de um Jesus que fez através de Moisés, e hoje eu posso falar de um Jesus que fez através da minha vida. Então eu muito me alegro, porque nós precisamos ter essa paixão todos os dias. Às vezes nós nos apaixonamos por coisas erradas, nos apaixonamos por carros, por pessoas, por qualquer outra coisa, e não nos apaixonamos por Jesus. E hoje esse louvor fala no meu coração e me recorda de quando eu não tinha uma paixão em Cristo, eu tinha paixão em qualquer outra coisa, mas não em Cristo. E mesmo assim, Jesus, ele me chama para sair da beira do caminho e ir para o meio e poder falar do amor dele. Então isso para mim é gratificante, que nós, meus irmãos, possamos ter essa paixão por Cristo, paixão pela presença dele todos os dias, porque nós só estamos aqui porque Ele, Jesus, deu a vida por nós, pelos nossos pecados, e nos deu livre acesso para falar diretamente com Ele. Então é isso, meus irmãos, paixão pela presença de Jesus. Não é paixão pela vida do pastor Mauro, do pastor Claudinei, dos obreiros, irmãos dessa casa, não. É paixão, paixão por Jesus que morreu na cruz, pelos nossos pecados, que nós possamos ter essa paixão todos os dias, em nome de Jesus. Amém, meus irmãos? Sem mais delongas, eu quero compartilhar a palavra com os irmãos. Está lá no livro de 2 Samuel, capítulo 23, verso de número 11 e 12. 2 Samuel, capítulo 23, verso 11 e 12. Diz assim a palavra do Senhor: depois dele, Samá, filho de Agé, o ararita, quando os filisteus se ajuntaram em Lei, onde havia um pedaço de terra cheio de lentilha. Olha isso, pastor Mauro. Pedaço de terra cheio de lentilha. O povo fugiu de diante dos filisteus. Samar pôs-se no meio daquele terreno e o defendeu. E matou os filisteus, e o Senhor realizou um grande livramento. Me chama a atenção que aqui o texto fala que depois dele quem? Depois de Eliezer, né? Aqui estamos falando sobre os valentes de Davi. E aqui nesse texto inicia falando sobre três desses valentes que eram mais valentes do que alguns, né? Pessoas de mais autoridade, pessoas com mais ousadia para a batalha. E menciona esses três homens e Samar me chama a atenção. Porque o texto fala, depois dele, depois de Eleazar, Samar, filho de Agé, o Ararita, quando os filisteus se ajuntaram em Lei, onde havia um pedaço de terra cheio de lentilha. Então o inimigo se ajuntou, pastor Mauro, aonde tinha um plantio. O inimigo, ele se ajuntou aonde estava dando fruto. E às vezes olhamos, ah, mas um pedaço de terra com lentilha, não vale a pena eu lutar, não vale a pena eu batalhar, não. Mas Samar, ele enxergava além. Ele enxergava além. Isso não é só um pedaço de terra. Isso é algo além. É aquilo que Deus mandou eu proteger, e ainda que todo o exército de Israel fugiu, eu vou ficar sozinho e vou defender. Porque às vezes, pastor Mauro, na nossa vida vai ter batalhas que é eu e Deus. Vai ter batalhas que é somente eu e Deus. Tem batalha que não é para ninguém entrar. E às vezes nós perdemos por isso, porque esperamos alguém entrar e começamos a nos sentir, ai, tô sozinho, eu não aguento, eu não vou lutar. Meu irmão, se Jesus te deu ordem para proteger o campo, protege o campo. Esse homem protegeu com a vida dele. E a Bíblia fala que ele venceu os filisteus. Ele, Deus, não é sobre quantidade de pessoas na batalha, não é sobre o tamanho ou a força do exército na batalha, é sobre um Deus vivo que realiza quando nós obedecemos, é sobre um Deus que faz quando eu decido estar onde Ele me colocou. Era para o povo de Israel defender este pedaço de terra com lentilha. No momento era só lentilha, mas e para o futuro? O que é que poderia virar esse pedaço de terra? E trazendo para os dias de hoje, eu não sei qual é o campo que talvez você tenha abandonado porque o exército foi embora. Eu não sei qual o campo, se é o campo da sua família, se é o campo do seu relacionamento, se é o campo do seu ministério, mas hoje eu tenho uma palavra do céu para mim e para a tua vida. Se o Senhor te deu direcionamento para estar no campo, ainda que o exército foi embora, ainda que o exército fugiu, meu irmão, permaneça de pé para a batalha, porque Deus, ele vai entregar a batalha. Porque enquanto nós estivermos aonde o Senhor nos colocou, nós iremos viver o milagre. O milagre, pastor Mauro, não foi para o exército que foi embora. O exército que foi embora não viveu esse milagre de Cristo. Mas aqui, no verso de número 12, fala assim a segunda parte. E o Senhor realizou um grande livramento. E só ele, pastor Mauro, só ele, Samar, vivenciou o grande livramento do Senhor. Sabe por quê? Samar, ele se posicionou como um guerreiro. Ele se posicionou como alguém que defende aquilo que o Senhor chamou para defender. Se às vezes você abriu mão do teu chamado, da tua casa, da tua família, hoje é hora, é momento de você voltar a defender aquilo que Deus te entregou, aquilo que Deus te ordenou que faça. O inimigo, ele sempre vai apedrejar, atacar aquilo que está gerando fruto. Poderia ser um pedaço de terra qualquer, pastor Mal. Mas aqui fica muito bem frisado. Era um pedaço de terra cheio de lentilha. Planta. Ali tinha frutos. Ah, mas é só lentilha. Não importa. Se Deus ordenou eu defender, que seja lentilha, eu vou defender, meu irmão. Que seja lentilha, que seja morango, que seja o que for, meu irmão. Se Deus mandou, me deu autoridade, me deu direcionamento para eu defender, pode fugir o exército que eu preciso manter de pé, porque eu só vou viver um milagre se eu permanecer aonde Deus me mandou estar. Eu não sei como que está a sua vida hoje. Eu não sei como você se encontra hoje. Qual o campo, talvez você tenha abrido mão de defender, de lutar por ele. Se é família, se é o relacionamento, se é a vida pessoal, a vida financeira, meu irmão, é hora de voltar a defender aquilo que Deus te direcionou a defender. Porque você só vai viver um milagre, ou nós só iremos viver um milagre, quando nós estivermos aonde o Senhor nos ordenou. O milagre não é para quem foge, o milagre é para quem permanece. Só vivencia milagre quem permanece aonde Cristo ordenou estar. Samai, ele não olhou se o exército era grande, se os filisteus tinham um grande exército, e o exército que poderia estar com Samar fugiu, não. Ele permaneceu porque ele olhou para Cristo, porque Cristo é o alvo. Jesus é o alvo da nossa salvação, do nosso livramento. E só iremos viver um grande livramento quando nos posicionarmos aonde Cristo quer que nós estejamos. Nem sempre eu vou estar onde eu quero batalhar. Nem sempre eu vou estar lutando no campo que eu quero lutar. Porque às vezes eu estou focado em lutar no campo da finança, mas o Senhor me quer lutando no campo da família. Então nem sempre eu estarei num campo, defendendo um campo que eu quero, mas o campo que o Senhor me ordenou defender. Para viver o milagre, para viver o grande livramento do Senhor. Era um homem só. A Bíblia não fala qual era o tamanho desse exército, mas pouco importa. Porque maior é o nosso Deus. Não importa se é 100, se é 1.000, se é 10.000, se é 100.000, importa que o nosso Deus é maior do que qualquer exército. E quando eu decido posicionar onde o meu Deus me ordenou, meu irmão, eu vou ver o livramento de Deus na minha vida, eu vou ver o livramento de Deus na minha casa, eu vou ver o livramento de Deus no meu trabalho, eu vou ver o livramento de Deus no mercado, aonde quer que eu estiver, eu verei o livramento de Deus, se eu estiver defendendo aquilo que o Senhor me instruiu defender. E o verso 12, ele fala, Samar pôs-se no meio daquele terreno e o defendeu, e matou os filisteus. Então os filisteus perdeu para um único homem. A diferença é que um único homem estava com um único Deus que existe. O Deus que estáis no céu, o Salvador, o Eterno, o Excelso, o Maravilhoso, o Conselheiro. Então, meu irmão, abre a tua mente, abre o teu coração hoje. Abre o teu coração hoje. Lembra, tenta recordar de qual é o campo que era para você estar defendendo agora. O que era para você estar lutando agora. Era para estar lutando pelo que hoje? O que que o Senhor tinha dito para você lutar e você desistiu porque estava difícil? Porque a luta era árdua? Porque o exército era grande? Porque a tribulação era grande? Meu irmão, o seu Deus, o nosso Deus, ele é maior do que qualquer tribulação que surge no nosso caminho. É só nós permanecermos aonde ele nos instruiu estar. Quando nós permanecemos, o Senhor nos direciona a alcançar a vitória. O livramento do Senhor só vem quando eu permaneço. Eu preciso permanecer para viver o milagre de Deus. Só que às vezes eu faço como o exército. Eu faço como a multidão e decido fugir, Pastor Mauro. E é por isso que eu não vivencio os livramentos de Deus. E aí depois eu começo a questionar. Ah, mas Deus não está fazendo.
0: Às vezes, fugir é mais fácil do que lutar.
1: Fugir é mais fácil do que lutar, Pastor Mano. E quando eu fujo, eu não vivo esse livramento de Deus. Quando eu decido estar junto com a multidão, Pastor Mano. Quando eu decido fugir com a multidão, eu também paro de vivenciar os milagres de Cristo, porque Ele não me chamou para estar em meio à multidão. Ele não me chamou para estar na multidão, não. Ele me chamou para ser filho, para ser servo, para ser discípulo dEle. E eu preciso de me posicionar como tal. E às vezes eu quero fugir, porque a tempestade é tão grande. A tribulação é tão grande. Eu não quero defender esse campo de lentilha, porque a lentilha é tão pouco e a luta vai ser tão grande. Lentilha é algo tão simples, tão básico, que não vale a pena eu lutar, meu irmão. Se o Senhor, ele te colocou, só defenda, meu irmão. Só se posicione no meio e comece a lutar, a guerrear, porque o teu inimigo vai cair diante de ti. Porque a Bíblia, ela relata que Samai, ele foi para o meio daquele campo, se posicionou contra um exército inteiro e os matou.
0: E aí, presidente, talvez as pessoas basta que não precisa de lutar, porque você diz pequena, insignificante demais. Ah, não, isso eu não vou lutar porque... Ah, vai rapidinho, vai passar. E às vezes, aquela que pode ser pequena se torna grande demais.
1: Se torna um grande problema, né, Pastor Mauro? Porque se esse exército vence ali, era um pedaço de terra que ele já tinha tomado. E ali ele já iria acampar por ali. E aí qual outro pedaço de terra o nosso inimigo iria nos tomar? Porque nós decidimos não lutar. Agora, quando eu decido lutar, o inimigo pode ser maior que for, pode ser o mais forte que for. O meu Deus é infinitamente maior, é infinitamente mais poderoso para me dar o livramento que eu preciso. E o inimigo não vai me roubar aquilo que Deus me deu quando eu me posicionar para o defender. Então se posiciona hoje, meu irmão. Se posiciona na onde Deus te mandou guerrear. Não sei se é para guerrear em prol da vida do seu filho, do teu marido, da tua esposa. Mas se Deus te direcionou guerrear, meu irmão, pode parecer difícil. Às vezes pode passar na nossa mente, não tem mais jeito, não tem solução. Já tentei, já orei, já jejuei, nada mudou, meu irmão. Persevere, persevere, continue. Continue, porque o Senhor vai te dar o livramento, assim como Ele deu o livramento para Samar. Ele deu um livramento para Samar, e não é diferente comigo, não é diferente com você, sabe? Porque este Deus, Ele é o mesmo hoje, Ele é o mesmo ontem, é o mesmo amanhã e será eternamente. O nosso Deus, Ele não muda. Essa palavra hoje ecoa no meu e no teu coração. Nós precisamos ser Samar nesta terra, nos posicionar para guerrear. Não importa se tem um no exército, se tem dois, 10 ou 1000. Importa que Deus está no exército, e se Deus faz parte do teu exército, meu irmão, você e Deus é a maioria. Eu e Deus somos a maioria. Então se posiciona. E defenda tudo aquilo que o Senhor te entregou. Se é o seu ministério, meu irmão, se já estava desistindo, se já não estava aguentando mais, é hora de olhar para o alto e gritar pelo socorro. Senhor, eu não consigo, mas eu sei que Tu podes. Senhor, eu, para mim, homem, ser humano, eu não vejo solução senão em Ti, Jesus. É quando nós nos colocamos dependentes de Cristo, Pastor Mauro. Quando eu me coloco na dependência do Senhor, isto aqui acontece na minha vida. O Senhor me dá um grande livramento nas minhas batalhas. E quando o inimigo pensa, agora eu venço. O exército fugiu. Só tá um? Muito fácil. Essa é muito fácil. Mas o nosso Deus é um Deus que nos dá o livramento. Pode parecer fácil para o nosso inimigo. Mas quando o nosso Deus está no negócio, meu irmão, não existe inimigo que fique de pé. Hoje, os inimigos que se levantaram para tentar te parar caíram por terra hoje. Porque Deus entrou para guerrear em seu favor, em prol da sua causa. Mas você também precisa se levantar para que Deus continue, para que Deus persevere, para que Deus continue trabalhando na sua vida. Porque Deus, Ele não é como o inimigo da nossa alma. Deus, Ele não invade. Ele nos pede, Pastor Mauro, Ele nos pede para entrar, Ele nos pede para agir. A Bíblia fala que Ele está à porta e bate. Aquele que abrir essa porta, o Senhor entraria, para que assim este que abriu a porta possa ceiar com Ele. Não é diferente hoje.
0: É verdade.
1: Persevere, meu irmão. Esteja firme, esteja de pé, independente da tua luta. O seu Deus é maior. Eu me recordo que quando é época, Pastor Mauro, de mangas, de frutos, né? Nós vemos muitas pessoas jogar pedra, para debaixo do pé de manga, tijolada, desembolado, para tentar derrubar as mangas. Mas isso é porque tem fruto. Quando não é época de manga, que só tem folhagem, ninguém vai ali jogar pedra. Então, meu irmão, talvez você esteja sendo apedrejado hoje, mas é porque está gerando e dando frutos ao reino do Senhor. Persevere dando fruto. Persevere lutando por aquilo que Deus designou a você lutar. Porque se Deus designou a você, não adianta o exército ficar, não adianta a multidão ficar. Se o Senhor designou a você, é você e Ele. Só persevere, meu irmão. Essa é a palavra que eu deixo para minha e para tua meditação nessa noite. Esteja de pé em meio ao campo de lentilha. Porque a primeira instância pode sim ser um campo de lentilha, mas também futuramente pode se tornar um grande reino. pode se tornar, né, um grande plantio de algo ainda mais valioso. É no pouco que nós precisamos nos manter firmes, para que no muito o Senhor nos leve. Quando eu falo isso, eu não estou dizendo para você, meu irmão, minha irmã, sobre matéria, sobre finanças, não. Eu estou dizendo para você, é no pouco de fé que às vezes temos, quando estamos prestes a desistir, que o Senhor trabalha. Quando eu coloco esta pouca fé em ação, o Senhor, ele vai inundando o meu coração, me enchendo da graça dele, porque aí sim eu me torno como um Samar, cheio de Deus, para poder manter firme de pé diante de qualquer exército, porque o meu Deus é maior do que qualquer exército.
0: Amém. Deus continue te abençoando, presbítero. Amém. Deus é maior do que qualquer luta, irmão. Não é? Qualquer luta que nós estivermos passando, nós temos que entender o seguinte: que se eu tenho luta, eu tenho que ter Deus comigo. Eu tenho que ter Deus comigo. Sozinho eu não vou vencer. E para de colocar na sua cabeça que você é um perdedor, você é uma perdedora, que eu não vou lutar porque não tem como, não dá. Muita gente já aconteceu isso com ele ou com ela. Você é diferente. Entenda isso nessa noite. Você é diferente. Você tem que entender que você tem um Deus ao teu lado. Talvez as pessoas que tentaram não conseguiram vencer porque não tinha Deus ao lado. Você tem um Deus verdadeiro, um Deus grandioso, que tudo pode fazer sobre a tua vida. Às vezes o inimigo, ele quer roubar algo que é seu, e você está deixando, porque simplesmente falta você lutar. Falta você querer, insistir, buscar. E aí o inimigo olha para você. Tem pessoas que o inimigo olha e já diz assim: esse é um derrotado.
1: É um derrotado.
0: Essa é uma derrotada. Porque nem lutou. Nem lutou. Não é sobre vencer. É sobre lutar, irmão. É sobre lutar. Porque tem lutas que talvez a gente vai perder. Luta, mas a guerra não. A guerra nós vamos ganhar. Talvez tem luta que você vai perder, mas a guerra em si, no geral, você vai vencer, em nome de Jesus.
1: Amém, Jesus. E olha que interessante, pastor Mar. Mencionamos aqui, né, que depois dele, né, dele quem? Eliezer. E vou ler o verso 10 para nós compreendermos o quão interessante é nós lembrarmos que nós precisamos tão somente do nosso Deus. Este se levantou e feriu os filisteus. Este quem? Eliezer. Feriu os filisteus até lhe cansar a mão e ficar pegada a espada. Naquele dia, o Senhor realizou um grande livramento. Olha, o Senhor já tinha dado um livramento para Eliezer. Mas veja, o povo voltou para junto de Eliezer somente para tomar os despojos. O povo, às vezes, que eu tô achando que vai lutar, que tem cara de que vai lutar comigo na hora da luta, só volta para poder tentar pegar a benção. Só volta para poder tentar pegar a vitória. E aí depois faz o quê? Fogem novamente. Fogem novamente, porque enquanto Eliezer ele estava lutando, esse povo ia se retirando. Eliezer matou aqui alguns homens desse exército. Feriu alguns homens desse exército e o povo, o exército que estava com Eliezer, fugindo, dando no pé. Só que quando eles receberam a notícia que Eliezer, ele venceu a batalha, quiseram voltar para pegar despojos, pastor Mauro. É assim que às vezes acontece na nossa vida. Tem pessoas que eu escolho para poder batalhar comigo, que é esse tipo de pessoa. Não que eu não possa ter, pastor Mauro, pessoas para guerrear comigo, mas eu preciso cuidar para ver quem que eu estou colocando ao meu lado para batalhar, para guerrear comigo. Porque aqui abandonaram ali Eliezer, voltaram para pegar despojos e novamente abandonaram Samar.
0: Porque colher o fruto é muito bom.
1: É muito bom.
0: Agora plantar
1: É difícil.
0: Doloroso.
1: É difícil.
0: Não é? Dói. Plantar, lutar, dói, cuidar. Machuca. Porque luta, ela machuca a gente, machuca. Sim. Ela machuca. Machuca. Às vezes você entra numa luta, meu irmão, numa batalha, você vai sair ferido.
1: Ferido.
0: Ferido, muito ferido.
1: E as cicatrizes ficam, né, pastor?
0: Sim.
1: Mal. Essas daí nunca vai embora, porque quando nós olhamos, eu particularmente, eu olho pra cicatriz de quando eu estava perdido nas drogas, lá fora, no mundo, eu olho e vejo o livramento que Deus fez na minha vida. Então essa cicatriz, essas marcas de guerra, de batalha, não é pra me matar. Não é pra mim fazer
0: desistir.
1: É pra me fortalecer. É pra eu olhar e ver que verdadeiramente foi o Senhor, porque se fosse eu tava morto na batalha sozinho. Mas verdadeiramente foi o Senhor quem me livrou, foi o Senhor que me arrancou do tráfico, da bebedice, do tabagismo, de tudo aquilo que não agradava a Ele. Ele me arrancou. Não é porque eu, João Marcos, lutei e consegui, não. É porque a vitória, o livramento me veio da parte de Deus. E aí depois que o Senhor me deu o livramento, pastor Mauro, eu tomei, fui tomando conhecimento de quem é esse Deus, de quem é esse Jesus e decidi servi-lo. E decidi buscá-lo. E até hoje o Senhor vem me moldando. Até hoje ainda preciso ser moldado, ser lapidado. Até hoje, enquanto eu respirar, a minha vida ela é um eterno aprendizado. Mas eu preciso me manter de pé como Samar fez. Não importa se o exército já fugiu, se o exército voltou para tentar pegar uma beirada da vitória. Importa que o meu Deus está comigo e eu vou manter firme na batalha.
0: Amém.
1: É isso. Se mantenha firme, meu irmão. As cicatrizes são para te fortalecer e te lembrar de onde Deus te tirou. Te lembrar que sem Deus, meu irmão, você não é nada. Sem Deus, eu não sou nada. Mas em Cristo Jesus, somos mais que vencedores. Somos mais que vencedores em Cristo Jesus.
0: Deus quer te fazer vencedor. Deus quer te fazer vencedora. Mas lute, não pare. Não pare de lutar, não desista daquilo que Deus prometeu para você, daquilo que Deus prometeu para sua família, daquilo que Deus tem dito que vai resolver, que vai mudar a situação, que vai trabalhar. Mas olha só, lute, lute. Sabe aquele dia, aquele momento que você pensar que está fraco? A Bíblia diz que é aí que nós somos fortes. É aí que nós somos fortes. Porque a nossa força, ela vem do Senhor.
1: Ela vem do Senhor.
0: Então por isso somos fortes. Porque quando nós pensamos que estamos fracos, somos fortes. Quando nós pensamos que somos fortes demais, nós somos fracos. Porque a nossa é a nossa força. Quando você está achando que está forte demais, você é fraco porque a força é sua. Quando você pensa que está fraco, você é forte. Porque a força é de Deus sobre a tua vida. Então lute. Não deixe o inimigo tirar proveito daquilo que Deus já deu para você, daquilo que Deus já deu para sua família. Estou dizendo aqui nessa noite mais uma vez sobre família, sobre família. Talvez a gente não quer interceder, a gente não quer orar pelos nossos, porque achou que tudo se perdeu, nada se perdeu. É Deus querendo que você lute, entregue a Ele a tua vida, o teu caminho. E pode ter certeza que grandes coisas Ele vai estar fazendo sobre a tua vida.
1: Aleluias, é isso aí, meu irmão. Lembre-se, meu irmão, se o Senhor Ele te chamou, é Ele quem te capacita. Você não vai fazer nada se não for direcionado para o Senhor. Você não vai alcançar os seus objetivos se não for conduzido pelo Senhor. Aqui nesse texto, ainda lá no início dele, a palavra, ela fala, né? Olha, disse Deus de Israel, a rocha de Israel me falou. Quando um justo governa sobre os homens, quando governa no temor de Deus, é como a luz da manhã ao sair do sol, de uma manhã sem nuvem, como o esplendor depois da chuva, que faz brotar da terra a erva. Então, quando eu decido obedecer os direcionamentos do Senhor, eu me torno um deste que sou direcionado e governo, né, conduzido por Cristo. Lembre-se disso, meu irmão. Deixa Deus Amém. Te conduzir.
0: Amém. São 8:10, Deus continue te abençoando, presbítero. Palavra da oportunidade de Deus nessa noite. Vamos fazer o seguinte, daqui a pouco nós vamos sortear, tem muita gente participando ainda, deixa eu abraçar aqui, nesta noite também, Diácono Rodrigo, boa noite, pastor, paz do Senhor, estou aqui dentro do avião, indo para Porto Alegre, mas ligadinho na palavra da oportunidade, olha só que benção.
1: Glória a Deus.
0: Deus continue abençoando, viu, meu irmão?
1: O culto tá lá nos ares,
0: pastor. Lá nos ares, tá vendo? Indo para Porto Alegre, ligado, que Deus possa te conduzir, a sua ida, a sua volta, você, todos que estiverem nesse voo abençoado em nome de Jesus, amém? O Moisés, Moisés, tá participando mais uma vez com a gente aqui, tá dizendo... Moisés, tá acertando aqui, parabéns. A nossa irmã Maria Ângela, ela voltou a dizer a resposta certinha também. Samuel dizendo aqui também, acertou. Glória, isso aí, tá? Nós vamos fazer o seguinte, vamos ouvir uma música bonita com a Natália Braga. E aí a gente volta para o sorteio e também para a oração. Olha, Deus está te ensinando, viu?

0: deixa Deus te ensinar, viu? Ele está te ensinando a ser forte. Tá vendo que você é forte disso?
1: Aleluia, é isso aí. Nós somos fortes, né, pastor? Quando decidimos ouvir e ser guiados pelo Senhor.
0: Exatamente.
1: Quando nós lutamos as lutas que Deus tem para nós.
0: Valdeci também está participando, a resposta é? Tá certo, Valdeci também está aí. Na fé, viu? Anote aí, coloque o Valdeci. Mas Deus abençoe, viu, Valdeci? Obrigado pela sua participação também. Esse Valdeci é bênção de Deus. 8:15, vamos fazer o seguinte? Tá tudo preparado aí, presbítero?
1: Tudo preparado, pastor Mauro.
0: Já tá ok? Tá ok aí já?
1: Tudo ok.
0: Tá um balanço aí
1: pra sortear, ó.
0: Ah, ainda vendo, né? Então vamos ver quem vai ser o sortudo ou a sortuda nessa noite, pra que possa receber uma linda Bíblia.
1: Uma linda Bíblia.
0: Uma linda Bíblia nesta noite, em o nome de Jesus Cristo de Nazaré. Quem?
1: Que é isso, irmã Júlia! Você ganhou a Bíblia, irmã Júlia. Louvado seja Deus. É isso aí, continuem participando conosco. Desde já nós agradecemos, né, pastor Mauro?
0: Ana Júlia, ô bênção de Deus, mais uma Bíblia saindo aqui no programa Palavra da Oportunidade. Deus continue abençoando, viu, Ana Júlia? Muita gente participou, irmãos. Obrigado mais uma vez pela participação. Olha só, a nossa charada estava muito fácil, né? Quando eu disse assim, olha, dois visitantes chegaram e jantaram. Foi naquela passagem da família de Ló, da mulher de Ló. Quando dois visitantes chegaram, os anjos do Senhor, eles eram visitantes, chegaram, jantaram. Depois aquele povo, né, de Sodoma queria pegá-los. O Jó ofereceu as filhas ainda, disse que não, né? Depois ele sai dessa cidade aqui que eu vou destruir. Eles saem correndo. Alguém para, que é a mulher de Ló. Algo outra terrível batalha, acontece.
1: E aí ela
0: não é isso?
1: Uma estátua de
0: tá sangue. Vendo? Então Deus abençoe, viu, meu irmão? Que Deus possa te abençoar em nome de Jesus. São 8:17. Nós estamos indo nessa fé de Jesus. Muita gente participou, né? Deixa eu abraçar então o pessoal aqui. O pessoal de Duque de Caxias tá ligado com a gente. Pessoal lá de Matias Olímpio, lá no Piauí. Abraço, viu, pessoal? Pessoal de Matias Olímpio, não conhecia essa cidade ainda. Deus continue abençoando a vocês. Pessoal de Araruama, no Rio de Janeiro, também tá ligado aqui na Melodia Sete Lagoas. Nós vamos orar para que você possa receber mais de Deus nessa noite, em nome de Jesus.
1: Amém, Jesus. Soberano Deus e eterno Pai, meu Deus, nessa hora, Pai querido, Deus santo e fiel, eu te peço, meu Deus, que dê força ao cansado nesta noite, meu Pai. Assim como a tua palavra nos instruiu que Samar decidiu, meu Pai, se posicionar no meio, meu Deus, dali, daquelas lentilhas para defender aquele campo, Pai. Eu não sei, ó Deus, qual o campo este meu irmão, esta minha irmã precisa defender hoje, Jesus. Mas eu te peço, meu Deus, que fortaleça ele. Renova a força dele, a força dela. Revigora eles, Pai. Para que eles possam vencer a batalha no Senhor. Para que possam alcançar o êxodo, Pai, no Senhor, Jesus. Porque somente quando nós permanecemos, Pai, aonde o Senhor nos chamou para estar, nós vivemos os livramentos do Senhor. Que este meu irmão, Pai amado, esta minha irmã, eles possam viver este livramento que vem da parte do Senhor e compreender, Pai amado, que é o Senhor quem os chamou, é o Senhor quem os capacita, Pai, e que só mantendo-se firme na tua presença que veremos o livramento que vem do Senhor. Eu determino, meu Pai, sobre a vida deste homem e desta mulher, a bênção que vem do alto, Pai. Aquilo que só o Senhor pode fazer, o milagre, o impossível, Pai, porque o possível nós devemos fazer, a nossa parte nós devemos fazer, Pai. Somos nós quem devemos, ó Deus, permanecer de pé e nos posicionar para a batalha. Mas a impossível batalha, meu Pai, a impossível vitória, ela só vem do Senhor, porque o Senhor é o Deus do impossível. Em nome de Jesus, meu Deus, eu oro. Eu abençoo este homem e esta mulher que hoje, meu Pai, ouviu esta palavra e, meu Deus, e decidiu guardá-la de bom grado, Pai, para que possa colocá-la em prática, em nome de Jesus Cristo. Amém e amém, Jesus.
0: Deus. Que Deus continue te abençoando, meu irmão. Receba da parte de Deus esta oração sobre a sua vida, sobre a vida da sua família, em nome de Jesus. Presbítero Marco, presbítero João Marcos, muito obrigado mais uma vez, viu? Pela tua presença, Deus continue te abençoando.
1: Amém, pastor Mauro, toda honra seja ao Senhor. Privilégio meu poder participar deste programa Palavra da Oportunidade. Senhor, continua abençoando a vida do Senhor, pastor Mauro, do pastor Claudinei, a pastora Carla, que são os responsáveis pelo Templo da Reviver em Cristo. Senhor, como responsável pela Melodia Sete Lagoas, que tem feito com que a palavra do Senhor se expanda em todos os lugares nessa terra. Louvado seja Deus pela vida de vocês.
0: Amém. Olha, segunda-feira, a partir das 7 horas da noite, mais um programa Palavra da Oportunidade. Lembrando que os nossos cultos sempre ao vivo aqui pela Melodia Sete Lagoas, quarta, sexta e domingo, 7:30 da noite, tá? Então, quarta-feira, mais um culto ao vivo, 7:30 da noite. Obrigado pela audiência, um forte abraço, que Deus continue te abençoando. Tenha uma noite abençoada na presença de Deus, possa dormir tranquilo, acordar e receber de Deus as bênçãos, vitória. E continue lutando, que você é um vencedor. Continue na Melodia na sua vida.
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